0: Segundo, segundo sector. La bajaron, el rebate adentro.
1: La niña mal. Centro en una touche vers le second poteau. La remise de la tête de Nico Williams. La remise de la tête de Nico Williams.
0: Moro, chance to cross. Hooks it in. Williams barely knocks it down. It's free. It's a goal. It's fantastic.
2: Ola para grande área. E atenção, Espanha.